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4: Na sua matéria 7 e 19, comunicamos o falecimento de Efigênia Aparecida Silva, tia do nosso querido amigo ouvinte Paulo Merlo. O seu corpo será velado amanhã no velório municipal de Mateus Leme, às 8 da manhã, e o seu sepultamento será no cemitério municipal, no centro da cidade, às 3 horas da tarde de amanhã. Meus sentimentos aos familiares.
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0: você ouviu o som de Zé Neto e Cristiano, Ferida Curada, dirigindo Sou Feio, Mas Tô na Moda, Eduardo Costa com Cleiton Romário, Fui Dando Porrada, Cauti Beat, Jennifer e Stephanie, Tô na Moda. Obrigado você pela audiência, pelo carinho, manda sua mensagem aí, 319-9666-1699, ou ligue também o 3535-1699. 7h34, boa noite. 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
1: Você ouviu Dose Dupla Matéria FM, João Bosco e Vinícius, Eu Vou Morrer de Amor. E João Bosco e Vinícius, Chora Me Liga. Antes da dose, você curtiu o som de Zé Vaqueiro e João Gomes, Arriadinho por Tu, Murilo Ruf e Notícia. Obrigado você pela audiência, pelo carinho. Vamos pro intervalo, daqui a pouquinho estamos de volta com o nosso Visão e Inspiração. Boa noite! 7h51 na sua melhor companhia.
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1: Ô, gente boa! Sabadão, a partir das 10 da manhã lá no bairro Central, vai ter os ensaios dos veteranos, vai ser muito bom, começa às 10 da manhã ali, viu? Show com a banda RGR, vai ser bom demais, leva sua família, bora curtir o ensaio dos veteranos. Você que não conhece, né, os corredores aí antigos que já participaram da cavalhada, já fez a sua história, marcou a história da cavalhada de Santo Antônio e São Sebastião. Se você quer conhecer eles, você não conhece, vá lá. A partir das 10 da manhã no bairro Central, você vai ver os veteranos, aqueles antigos corredores que fez história, marcou a história, né, da nossa cultura, da nossa cavalhada de Santo Antônio e São Sebastião. Então vai ser muito bom, vai ter chopp, refrigerante, tropeiro, churrasquinho. É, vai ter água também, o pessoal gosta de uma aguinha, né? Um refrigerante para quem não bebe, um chopp delicioso, gostoso demais, gelado, e vai ser muito bom, viu? Sabadão às 10 da manhã no bairro Central, ensaio dos veteranos, cada ensaio é uma festa, viu? Domingo não vai ter ensaio, né, dos corredores atuais por causa do Dia das Mães. 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Então, nesse final de semana, ensaio dos veteranos a partir das 10 da manhã no bairro Central, show com a banda RGR, ok? 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
1: O livro em branco. Um jovem recebeu de presente um livro completamente em branco. Irritado, reclamou: "Que presente inútil! Não há nada escrito aqui." O velho lhe entregou o livro e respondeu: "Ainda não." Sem entender, o rapaz guardou o livro. Com o passar dos anos, começou a escrever nele momentos importantes, conquistas, erros, aprendizados, despedidas e sonhos. Quando envelheceu, abriu as primeiras páginas e percebeu algo. As páginas vazias não era falta de história, mas a chance de criar uma. Então, compreendeu que muitas pessoas passam a vida esperando capítulos perfeitos acontecerem, enquanto outras decidem escrever os próprios caminhos. Moral da história: a vida não vem pronta. Cada escolha sua escreve uma nova página da sua história, do seu livro da vida. Pense nisso. Boa noite.

0: dia, modão! Você ouviu César e Paulinho? Só por você, as mineirinhas têm que me amar. Diana, por que brigamos? Chitãozinho chorou com o Billy Ray, ela não vai mais chorar. Richie, Ralph e Oranta. Obrigado você pela audiência, pelo carinho. Tamo junto até as 9 da noite. Manda sua mensagem aí, 319-9666-1699. 8h19, boa noite. 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

0: é bom demais.
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0: Zezé,
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0: É o melhor mar. Zezé de Camargo e Luciano, depois que você matar meu coração, no nosso Martelli Show. Um show de alegria, amor e saudade no seu rádio. Seu Bruto também, Leandro Leonardo, Sublime Renúncia. Chico Rei Paraná, Saco de Ouro. Renan e Raí, Coração Ferido. Obrigado a você pela audiência, pelo carinho. Pede sua música no 319-9666-1699. Ou ligue também no 3535-1699. Matheus FM, a sua melhor companhia. A rádio número em Matheus M em toda a região. Qual é o único número que escrito por extenso em português tem todas as letras em ordem alfabética? Qual é o único número que escrito por extenso em português tem todas as letras em ordem alfabética? 39-966-1699, vou ligue também no 3535-1699. Matheus FM, a rádio que está com você há 28 anos, sempre fazendo a sua melhor companhia. Daqui a pouquinho estamos de volta com o último bloco aí do nosso Martelli Show, edição de quinta-feira, dia 7 de maio de 2026. 8h40, boa noite.
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0: Você curtiu o som de João Paulo e Daniel, Estou Apaixonado. Você ouviu também ao som de Milionário e José Rico, Sonho de um Caminhoneiro. João Mineiro e Marciano, Seu Amor Ainda é Tudo. E Negro e Solimões, Bobiota na Poeira. Obrigado a você pela audiência, pelo carinho. Tamo junto e misturado. Mandou um abraço pro pessoal aí que ficou conectado, ligado na 87.9 até nesse momento. Um abraço para a Liliana Vila Suzana, Eunice, no Duque de Caxias, Canuto, também sempre ligado, nosso locutor das tardes aí. A nossa programação Matéria FM, Paulo Melo Barvalho Verde, Jeová no centro da cidade, Vanusa em Juatuba, Ed Ramiz no sol do Rosário, Américo no centro da cidade, o Anderson e Amanda no central, Kaique da Cacabikes no centro. Obrigado vocês pela audiência, pelo carinho, vocês que acompanhou aí, né? Nosso Matéria Show de 5 da tarde até as 9 da noite. Que Deus abençoe a cada um de vocês, um bom descanso. E até amanhã, se Deus quiser, né? Amanhã temos encontro marcado. E lembrando que às 5 da manhã tem o Manhã Sertaneja com Denilson Santos até às 8. Às 8 horas da manhã, às 8 da manhã, chega ele, a alegria do rádio Manu Guimarães. No comando Passatempo, até às 10. Às 10 tem o programa Experiência de Deus com o Padre Reginaldo Manzotti. Às 11 ele volta, né, com os aniversariantes do dia. Meio-dia ele vai embora e chega o Matéria Retrô, né, a hora que a Matéria FM volta a fita e traz os sucessos do passado. Uma da tarde ele chega, viu? É, ele chega todo. Márcio Canuto no comando Tarde Legal até às 5h05. Eu tô chegando no comando para comandar a Nave Mãe e chegar comandando o Matéria Show até as 9. Obrigado a vocês pela audiência, pelo carinho. Tamo junto e misturado na sua melhor companhia, na rádio, número em Matos M em toda a região. A pergunta de hoje foi: qual é o único número que escrito por extenso em português tem todas as letras em ordem alfabética? Ninguém conseguiu acertar. Vamos prolongar para amanhã, sabe? Vamos prolongar essa pergunta para amanhã. Vai quebrando a cabeça aí. Amanhã eu trago essa pergunta de novo. Ó. Qual é o único número que, escrito por extenso em português, tem todas as letras em ordem alfabética? Amanhã eu trago essa pergunta de novo no decorrer do programa. Quem acertar, acertou. Hoje ninguém acertou. Todo mundo tentou aí, né? Acertar, mandou as respostas, mas as respostas estão erradas. E amanhã estamos de volta, viu? Com a nossa pergunta de cano, nosso Visão e Inspiração, muita coisa boa, nosso Matéria Show. Na sua Matéria FM 91. Boa noite, alimente sua fé, que os seus medos morrerão de fome. Aproveita muito bem a vida, você vai passar muito tempo morto. Roberta!
1: Vá com Deus!
0: Doine, vocês fiquem com Deus e até amanhã, se Deus quiser.
1: Vá com Deus!
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